0: Informação de temperatura, 16 graus.
1: Boa noite. Agora na sua rádio, 21 horas e 22 minutos.

0: gostou, faz barulho!
1: Obrigado, Rio Preto!
2: Da Bernardes!
3: Informação de temperatura, 16 graus.

0: Que top, cara!
1: Você tá louco?
0: Satisfação, moçada! O Guilherme, uma salva de palmas!
1: Muito obrigado, gente!
2: Valeu!
1: Valeu, japonês!
3: Informação de temperatura: 16 graus.

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0: Informação de temperatura, 16 graus.
1: O embaixador.
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0: Grosso e Matinha! Henrique e Juliano!
1: Mato Grosso e Matias, muito obrigado!
2: Obrigado por terem vindo, irmãos!
1: Isso é Zona Rural, quem gostou faz barulho, aê!
3: Não fiquei nada bem, e até hoje eu não sei o porquê.

0: demais.
1: Boa noite. Agora na sua rádio, 23 horas e 27 minutos.

0: Boa noite. Agora na sua rádio, 23 horas e 51 minutos.
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Boa Madrugada. Agora na sua rádio, 1h58. Boa Madrugada. Agora na sua rádio, 1h58.

0: 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Agora na sua rádio, 2:07.
1: Porque a sofrência aqui é garantida. Chora não, coleguinha.

0: Informação de temperatura, 15 graus.
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0: Boa Madrugada. Agora na sua rádio, 2:15.
1: Informação de temperatura: 15 graus.

Umidade relativa do ar, 94%. Umidade relativa do ar, 94%.

Informação de temperatura, 15 graus. Umidade relativa do ar, 94%.

0: Boa Madrugada, agora na sua rádio, 3 horas e 52 minutos.
1: Tem amores na vida da gente que causam orgulho e desgosto, assim.
2: Aí sim.

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1: Boa madrugada, agora na sua rádio, 4 horas e 26 minutos.

0: era uma bonitinha.
1: Chega final do violão. Aí eu fico emocionado com essa música. Quem que já comprou o disco? Pô, a crise tá mal, hein? Ô, gente, compra o disco, ajuda! Né? É assim, enquanto o disco não chegar a 250, 300, a gente não vai fazer show. Ah, é verdade, porque senão vai ficar um bando de gente lá, toca indecido! A gente, não, a gente quer tocar as músicas novas. Aí se já for platina duplo, aí ninguém gostar do disco, aí tudo bem. Nos perderemos entre monstros. Que foi, eu achei legal, só que eu gosto mais da Cássia Eller cantando. Por enquanto. Ok, então agora a gente já entrou no disco novo, tá? E essa... Às vezes as pessoas me perguntam por que que se chama Sereníssima a letra? Que é a música mais rapidinha do disco, tirando Laje d'Or. E de repente, eu não sei porquê, eu só sei que Sereníssima era, como era conhecida a cidade de Veneza. Isso eu fui descobrir depois, aí eu não, isso não tem nada a ver com a música. Um, dois, três.
2: Despencados.

0: Deu saudade do seu nego, foi? Valeu, Bruno Barreto, meus irmãos.
1: Segura, Luan Pereira, olha só. É melhor ficar em casa mesmo, porque nós quando sai é problema, hein?
0: É problema, é problema.
2: Tamo junto.

0: Informação de temperatura, 14 graus.
1: Preste atenção nessa história.
2: Pode vir, tá de boa.

informação de temperatura. 13 graus. Informação de temperatura. 13 graus.

0: tem um ex.
1: Yasmin Santos.
0: Thierry,

0: weather girls. Uh-huh. And have we got news for you?
1: You bet

0: 突破。
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Informação de temperatura, 13 graus. Umidade relativa do ar, 92%.

0: próxima, Tirinha! Henrique e Juliano!
1: Mato Grosso e Matias, muito obrigado!
2: Obrigado por terem vindo, irmãos!
0: Isso é Zona Rural, quem gostou faz barulho, aê!

0: pode sumir.
1: Informação de temperatura, 13 graus. Informação de temperatura, 13 graus.

0: umidade relativa do ar, 94%.
1: Bom dia, agora na sua rádio, 8 horas e 39 minutos.
0: Informação de temperatura, 13 graus.
2: Esse é o... Assim e pra baixo.
3: Tá.
2: É essa intensidade.

Reza uma lenda lá no sertão que os casais de arara vivem e voam juntas a vida inteira. 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

0: Guilherme Benuto e Barões da Pisadinha.
1: Fazendo a faxina no seu coração.
0: Pra tocar em todos os bares, botecos e paredões do Brasil.
1: A galáxia.

0: senhor.
1: Sim, quanta honra. Deus abençoe sempre o seu trabalho, viu? Seu projeto.
2: Obrigado demais, cara.
0: Gente, por favor, façam muito barulho. Muito barulho. Henrique e Juliano na parada.

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0: com esse?
1: Esse é o... Acima e pra baixo.
0: Tá.
1: É assim, tem esse dado.

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0: Bom dia! Agora na sua rádio, 11 horas e 14 minutos.
1: Informação de temperatura, 13 graus.

0: Informação de temperatura, 13 graus. Umidade relativa do ar, 98%.
1: Bom dia, agora na sua rádio, 11 horas e 38 minutos.

Umidade relativa do ar, 97%. Umidade relativa do ar, 97%.

0: criador de gado, respeita a classe que vem do sertão.
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2: 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Vem da boteira.

0: demais o Barulhão Goiânia.
1: Obrigado, mano, meu irmão.
2: Obrigado. Que honra, obrigado, mas... vai em paz.
1: Você tá doido, tamo junto, obrigado. Misturado. Tenho certeza que essa moda vai tocar em todos os paredões do Brasil, viu? Obrigado, já era.
2: Tamo junto. Que pipô. Obrigado a vocês.
3: Boa tarde. Agora na sua rádio, 12:09.

Boa tarde, agora na sua rádio, 12:14. Boa tarde, agora na sua rádio, 12:14.

0: Valeu, Lenine. Obrigada.
1: Informação de temperatura, 14 graus.

0: Boa tarde, agora na sua rádio, 13 horas e 42 minutos.
1: Umidade relativa do ar, 96%. Informação de temperatura, 13 graus.

0: Israel Rodolfo!
1: Olha, eu cheguei, Arnaldo!
0: Ei, meu irmão.
1: Obrigado, mano.
0: Obrigado.
2: Boa tarde. Agora na sua rádio, 13 horas e 48 minutos.
3: Umidade relativa do ar, 96%.

Umidade relativa do ar, 93%. Informação de temperatura, 12 graus.

0: que lindo. Eu queria pedir uma coisa. Eu queria que apagassem todas as luzes, ficassem só os celulares. Vamos acender eles todos. Podem acender à vontade. Abaixa essa ribalta aqui. Olha que coisa maravilhosa. Aí, vamos pro espaço agora.
1: Olha lá, cara, demais.
0: Agora vamos todos nós juntos, assim, ó.

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1: Essa é brava.

0: Muito bom. Muito bom.
1: Umidade relativa do ar, 92%.
2: Boa tarde. Agora na sua rádio, 16 horas e 58 minutos.
3: Tá bom, minha mocinha, vai.

0: Quem gostou faz barulho, Goiânia!
1: Obrigado, Barões da Pisadinha!
2: Obrigado, turma boa!
0: Muito foda!
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2: Principal FM informa a hora certa.
4: 7:03.
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0: 19h07.
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0: Leandro Oliveira.
1: O que foi?
0: Minha mãe me disse que tu é meu pai.
1: Mas tem pensamento, a tua mãe é louca, Bia.
0: Assuma teu filho.
1: Quem assumiu o que não é meu, rapaz? Sai daqui, Bia.

0: chamar de papai?
1: Pare, guri, tu tá iludido. Sai daqui, vai pra lá.
0: A mamãe falou que eu sou tua cara.
1: Você é minha cara. É igualzinho.

Agora eu quero que se encoste um pandeirinho que a gente vai fazer uma maneira daquelas de gastar a sola da bota, meu parceiro. Tá bonito, meu galo velho, vamos descendo a lenha, porque o gaúcho...

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0: Portal FM informa a hora certa.
1: 8:04.
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6: Horas e 5 minutos.
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0: Principal FM informa a hora certa.
1: 20:37.
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Boa noite para você agora, 8 horas 38 minutos, 8h38, neste sábado, 9 de maio de 2026. Hoje aí até as 11 horas da noite com você no Fozes do Sul, nessa noite fria de sábado, né? Depois de uma forte chuva que vai continuar mais ou menos até amanhã. E agora, neste momento, aqui na cidade da Lapa, um frio, 8 graus neste momento. A partir das próximas horas aí, 9 horas, 10 horas, 11 horas e meia-noite, 7 graus e 6 graus, né? Daqui a pouco também vamos atualizar a temperatura para você neste outono, inverno, que nem é inverno ainda. Vai mandando sua mensagem pelo 997261521 pedindo sua música, confirmando também a sua audiência. Obrigado aí pela audiência aí desse sábado, né? Muita gente entrando aqui, né? Manda sua mensagem também através do aplicativo, pelo site da Rádio Web Principal FM.com.br. A partir de segunda-feira tem novidade na programação da Rádio Imaculada. Também vamos mudar a nossa programação da Rádio Imaculada. A Rádio Imaculada, por enquanto, vai ser da meia-noite às 5. Até segunda-feira tenho mais informações aí sobre a retransmissão aí da Rádio Imaculada, né? Vamos ver aí como é que vai funcionar. Vai continuar o mesmo horário ou não?

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Boa noite, né? Boa noite pra você, 8h50, 8h50, nesse sábado aí, 9 de maio de 2026, vamos até às 11 horas te fazendo companhia. A partir das 11 horas tem Dance Revolution pra você curtir as músicas eletrônicas aí também, né? Até a meia-noite.

0: Vamos atualizar a nossa temperatura aqui neste momento. Hoje, mínima de 8, máxima de 16 graus. Amanhã, dia 10, dia das mães, né? Mínima de 8, máxima de 16 graus, chuvoso. Na segunda-feira, mínima de 17, mínima de 3 graus, né? Mínima de 3, máxima de 17, tempo ensolarado, com nevoeiro, amanhecer. Noite, o céu fica limpo. Terça-feira, dia 12, mínima de 4, máxima de 20, tempo ensolarado, com nevoeiros ao amanhecer e à noite. Dia 13, mínima de 6, máxima de 22, sol com muitas nuvens durante o dia, previsão nublado e noite com muitas nuvens. Então amanhã vai chover e na segunda-feira vai esfriar demais, né? Mínima de 3, máxima de 17 graus na segunda. Vamos com o grupo Minuano, agarradinho, tô.
1: Aí, Juliano, vai lá, Roselinho. Vamos convidar essa galera pra dançar com o Minuano bem agarradinho.
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2: Principal FM informa a hora certa.
3: 9 horas.
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0: É, 9:01, 9:01, Vozes do Sul, até às 11 horas da noite, esse sábado 9 de maio de 2026.
1: Hoje eu não tô valendo nada, eu vou dormir na rua, não volto mais pra cá.
0: Valendo sua mensagem pelo 99726-1521, pedindo sua música ou confirmando também a sua audiência.

É muita música gaúcha pra você até às 23 horas. Depois aí tem Dance Revolution até, até a meia-noite. A partir da meia-noite, Rádio Imaculada, até às 5 da manhã. Espero que não dê problema, Rádio Imaculada, que faz 2 dias aí que tá no ar e vai cortando, né? Palco Serranos, Lida de Costeiro, agora 9:02. É, oi Serranos, Lida de Costeiro.